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3: 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São 4 horas. 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
4: 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São 7 horas. 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

0: Bom dia, seja bem-vindo a esta edição informativa na Rádio Vidigueira, quarta-feira, 27 de maio. A empresa neerlandesa Van Lanschot Kempen comprou uma propriedade agrícola de 400 hectares em Faro do Alentejo, no concelho de Cuba, e que está inserida no perímetro de rega do Alqueva. A operação foi fechada através do Fundo de Investimento Agrícola SDG, que referiu que o olival vai ser integrado e expandir a sua plataforma Rio de Azeite, que abrange também outras plantações na região. A aquisição em Faro do Alentejo oferece uma oportunidade atrativa, a longo prazo, na produção sustentável de azeite, graças às condições climáticas favoráveis, ao abastecimento de água confiável e aos custos eficientes, sublinhou o gestor em comunicado. A Van Lanschot Kempen, que se apresenta como a instituição financeira independente mais antiga dos Países Baixos, descreve uma propriedade com declives suaves e recursos hídricos abundantes, com fácil acesso à água de irrigação da barragem do Alqueva. A empresa dos Países Baixos avançou ainda que o foco será o cultivo de azeitonas de alta qualidade para a produção de azeite extra virgem, que hoje estão a ficar a cargo de uma equipa com vasta experiência na supervisão de olivais semelhantes em toda a Península Ibérica. A Câmara Municipal de Aljustrel, em parceria com a empresa Orica, tem à sua disposição um plano de emergência externo da empresa. Segundo avançou a Câmara de Aljustrel em comunicado, este plano é um instrumento que a autarquia pode ativar em caso de necessidade de emergência para desencadear as operações de proteção civil e para possibilitar uma unidade de direção e controlo, nomeadamente para a coordenação das ações a desenvolver e gestão de meios e recursos mobilizáveis face a um acidente envolvendo matérias perigosas. A autarquia aljustrelense esclarece que no passado dia 10 de maio foi necessário acionar a sirena de evacuação desta unidade industrial. Tratou-se, no entanto, de um falso alarme. A situação detectada foi originada por uma falha numa botoneira de emergência que foi recentemente instalada. A empresa procedeu de imediato à substituição dos componentes que podem ter causado a ativação indevida e o sistema foi testado e validado. A Câmara de Aljustrel e a Orica esclarecem assim que, embora a sirena tenha sido acionada, não existiu qualquer incêndio, encontrando-se a unidade no momento da ocorrência, sem atividade e sem trabalhadores no local. O Jardim Público de Serpa recebe a partir de hoje até 31 de maio a primeira Feira da Saúde de Serpa. Com o nome Serpa Mais Saudável, trata-se, segundo a Câmara Municipal, de um evento gratuito e aberto a toda a população, que pretende promover a saúde, o bem-estar e a prevenção, aproximando cidadãos, profissionais e instituições num ambiente dinâmico e participativo. Sob o mote, a promoção da saúde começa na proximidade, na informação e na ação. O certame, segundo a autarquia, surge com o objetivo de reforçar a literacia em saúde e incentivar estilos de vida saudáveis, promovendo uma comunidade mais informada e ativa. A feira, segundo a autarquia serpense, nasce da iniciativa, concepção, organização e dinamização de uma equipa multidisciplinar de profissionais do Centro de Saúde de Serpa, com o apoio institucional da Câmara Municipal e das Juntas de Freguesia do Conselho, e o patrocínio de várias entidades privadas locais e a participação ativa da comunidade, associações, escolas e profissionais de saúde. A iniciativa arranca hoje, pelas 11 horas, com a performance Isso é Psicológico, com João Paulo Sousa, o ator e apresentador, promovida pela CPCJ de Serpa. A Vidigueira recebe no próximo dia 4 de junho a Ecoescalada do Mendro, na sua 39ª edição. A iniciativa é organizada pela Câmara Municipal de Vidigueira, parceria com a Herdade Aldeia de Cima e com a colaboração da Associação de Atletismo de Beja. Segundo revelou a autarquia vidigueirense, a prova terá partida e chegada no Parque Verde, em Vidigueira, com um percurso competitivo de 14 km e a caminhada de 5 ou 10, que vão proporcionar aos participantes uma atividade física enquadrada pela paisagem da Serra do Mendro, no meio da imensidão da planície alentejana, com apontamentos de vinha e os desafios naturais do terreno. Integradas na Ecoescalada do Mendro, vão realizar-se igualmente as corridas jovens em circuito urbano. Segundo a Câmara Municipal, trata-se de uma prova com história que pretende promover o desporto e a natureza do concelho e que este ano reforça o compromisso com a sustentabilidade e a sensibilização para a adoção de boas práticas ambientais. A Câmara de Vidigueira avançou ainda que nesta edição, ao longo do trajeto e na meta, serão disponibilizadas 3 estações de reciclagem de embalagens, complementadas com pontos de informação para sensibilizar e incentivar todos os participantes e o público assistente a depositar corretamente as suas embalagens nos respectivos ecopontos, e a adotar comportamentos mais amigos do ambiente, reforçando a importância de preservar a natureza enquanto se pratica desporto. Esta iniciativa tem igualmente uma finalidade solidária através da doação pela herdade à lei de cima de 2 euros por cada participante na Ecoescalada do Mendro para o Jardim da Pequenada de Santa Casa da Misericórdia, da Vidigara. Final desta edição informativa com a previsão do estado do tempo para hoje. De acordo com o Instituto Português do Mar e da Atmosfera, vamos ter esta quarta-feira tempo quente, com céu pouco nublado ou limpo, aumentando temporariamente a nebulosidade no interior norte e centro durante a tarde, com aguaceiros que serão acompanhados de trovoada no interior norte e centro durante a tarde, vento em geral fraco a predominar do quadrante leste, sendo fraco ou moderado de sueste no Algarve, poeiras em suspensão, em especial a norte e centro, uma pequena subida da temperatura, em especial da mínima. Temperaturas que poderão atingir máximas de 37 graus em Beja, 38 em Évora, 36 em Porto Alegre, 32 em Sines.
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São 8 horas. 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

0: Bom dia, seja bem-vindo a esta edição informativa na Rádio Vidigueira, quarta-feira, 27 de maio. A empresa neerlandesa Van Lanschot Kempen comprou uma propriedade agrícola de 400 hectares em Faro do Alentejo, no concelho de Cuba, e que está inserida no perímetro de rega do Alqueva. A operação foi fechada através do Fundo de Investimento Agrícola SDG, que referiu que o olival vai ser integrado e expandir a sua plataforma Rio de Azeite, que abrange também outras plantações na região. A aquisição em Faro do Alentejo oferece uma oportunidade atrativa, a longo prazo, na produção sustentável de azeite, graças às condições climáticas favoráveis, ao abastecimento de água confiável e aos custos eficientes, sublinhou o gestor em comunicado. A Van Lanschot Kempen, que se apresenta como a instituição financeira independente mais antiga dos Países Baixos, descreve uma propriedade com declives suaves e recursos hídricos abundantes, com fácil acesso à água de irrigação da barragem do Alqueva. A empresa dos Países Baixos avançou ainda que o foco será o cultivo de azeitonas de alta qualidade para a produção de azeite extra virgem, que hoje estão a ficar a cargo de uma equipa com vasta experiência na supervisão de olivais semelhantes em toda a Península Ibérica. A Câmara Municipal de Aljustrel, em parceria com a empresa Orica, tem à sua disposição um plano de emergência externo da empresa. Segundo avançou a Câmara de Aljustrel em comunicado, este plano é um instrumento que a autarquia pode ativar, em caso de necessidade de emergência, para desencadear as operações de proteção civil e para possibilitar uma unidade de direção e controlo, nomeadamente para a coordenação das ações a desenvolver e gestão de meios e recursos mobilizáveis, façam um acidente envolvendo matérias perigosas. A autarquia aljustrelense esclarece que no passado dia 10 de maio, foi necessário acionar a sirena de evacuação desta unidade industrial. Tratou-se, no entanto, de um falso alarme. A situação detectada foi originada por uma falha numa botoneira de emergência que foi recentemente instalada. A empresa procedeu de imediato à substituição dos componentes que podem ter causado a ativação indevida e o sistema foi testado e validado. A Câmara de Aljustrel e a Orica esclarecem assim que, embora a sirena tenha sido acionada, não existiu qualquer incêndio, encontrando-se a unidade no momento da ocorrência, sem atividade e sem trabalhadores no local. O Jardim Público de Serpa recebe a partir de hoje até 31 de maio a primeira Feira da Saúde de Serpa. Com o nome Serpa Mais Saudável, trata-se, segundo a Câmara Municipal, de um evento gratuito e aberto a toda a população, que pretende promover a saúde, o bem-estar e a prevenção, aproximando cidadãos, profissionais e instituições num ambiente dinâmico e participativo. Sob o mote, a promoção da saúde começa na proximidade, na informação e na ação. O certame, segundo a autarquia, surge com o objetivo de reforçar a literacia em saúde e incentivar estilos de vida saudáveis, promovendo uma comunidade mais informada e ativa. A feira, segundo a autarquia serpense, nasce da iniciativa, concepção, organização e dinamização de uma equipa multidisciplinar de profissionais do Centro de Saúde de Serpa, com o apoio institucional da Câmara Municipal e das Juntas de Freguesia do Conselho, e o patrocínio de várias entidades privadas locais e a participação ativa da comunidade, associações, escolas e profissionais de saúde. A iniciativa arranca hoje, pelas 11 horas, com a performance Isso é Psicológico, com João Paulo Sousa, o ator e apresentador, promovida pela CPCJ de Serpa. A Vidigueira recebe no próximo dia 4 de junho a Ecoescalada do Mendro, na sua 39ª edição. A iniciativa é organizada pela Câmara Municipal de Vidigueira, em parceria com a Herdade Aldeia de Cima e com a colaboração da Associação de Atletismo de Beja. Segundo revelou a autarquia vidigueirense, a prova terá partida e chegada no Parque Verde, em Vidigueira, com um percurso competitivo de 14 km e a caminhada de 5 ou 10, que vão proporcionar aos participantes uma atividade física enquadrada pela paisagem da Serra do Mendro, no meio da imensidão da planície alentejana, com apontamentos de vinha e os desafios naturais do terreno. Integradas na Ecoescalada do Mendro, vão realizar-se igualmente as corridas jovens em circuito urbano. Segundo a Câmara Municipal, trata-se de uma prova com história que pretende promover o desporto e a natureza do concelho e que este ano reforça o compromisso com a sustentabilidade e a sensibilização para a adoção de boas práticas ambientais. A Câmara de Vidigueira avançou ainda que nesta edição, ao longo do trajeto e na meta, serão disponibilizadas 13 estações de reciclagem de embalagens, complementadas com pontos de informação para sensibilizar e incentivar todos os participantes e o público assistente a depositar corretamente as suas embalagens nos respectivos ecopontos e e a adotar comportamentos mais amigos do ambiente, reforçando a importância de preservar a natureza enquanto se pratica desporto. Esta iniciativa tem igualmente uma finalidade solidária através da doação pela herdade da Aldeia de Cima de 2 euros por cada participante na Ecoescalada do Mendro para o Jardim da Pequenada de Santa Casa da Misericórdia, da Vidigara. Final desta edição informativa com a previsão do estado do tempo para hoje. De acordo com o Instituto Português do Mar e da Atmosfera, vamos ter esta quarta-feira tempo quente, com céu pouco nublado ou limpo, aumentando temporariamente a nubosidade no interior norte e centro durante a tarde, com aguaceiros que serão acompanhados de trovoada no interior norte e centro durante a tarde, vento em geral fraco a predominar do quadrante leste, sendo fraco ou moderado de sueste no Algarve, poeiras em suspensão, em especial a norte e centro, uma pequena subida da temperatura, em especial da mínima. Temperaturas que poderão atingir máximas de 37 graus em Beja, 38 em Évora, 36 em Porto Alegre, 32 em Sines.
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4: 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São 9 horas. 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

0: A voz dos Kalima e Sara Correia com o tema Respirar. Respirar nesta manhã de quarta-feira, 27 de maio. Continuamos com o programa Dentro do Tempo e continuamos com as promoções que temos no Intermarché de Cuba e Portel.
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1: Trinta e um minutos depois das 9, continuamos dentro do tempo e vamos ficar com os títulos dos jornais com Marco Abundância. Marco, bom dia.
2: Bom dia, Maria José Mota. Bom dia a todo o auditório que nos acompanha na manhã de quarta-feira. Vamos conhecer os temas em destaque na imprensa nacional. Na capa do Público, juízes veem mais litígios na venda forçada de heranças indivisas. Justiça, Ministério Público pede que Ricardo Salgado não cumpra cadeia pelos crimes que praticou. Destaque no Jornal de Notícias, ex-diretor recebeu 1 milhão em obras feitas por trabalhadores da própria Águas de Gaia. Análises nos hospitais ameaçam laboratórios no interior do país. Irmãos largados na estrada pela mãe e padrasto vão para a França. Na capa do Correio da Manhã, funcionários fotografados a receberem envelopes de dinheiro. É o caso das Águas de Gaia. Loucura na Luz, com concertos de Bad Bunny. António José Segura rasa cultura de improviso. A Junta de Ministro tenta esconder anexos do Ciresp. Quanto ao Diário de Notícias, Portugal entra em dias críticos de calor e a área ardida já é o dobro face a maio do ano passado. Médio Oriente, diálogo prossegue debaixo de fogo em Irão, a acusar os Estados Unidos de violarem o cessar-fogo. Eurostat, taxa de pobreza de Portugal interrompe a descida que durava desde 2022. Nos económicos, em capa no Jornal de Negócios, só 9% das empresas em Portugal têm uma produtividade elevada. Riscos da guerra atrasam mais de um mês propostas para alta velocidade. Fundos europeus, a revisão aprovada do PRR acrescenta 200 milhões de folga orçamental. Quanto aos destaques no Jornal Económico, na edição de hoje, nasceram 745 super-ricos em Portugal nos últimos 5 anos. O governo promete concursos até agosto para 2 mil milhões. Papel estratégico da Rainha das Exportações em debate. Hotel e casas da Six Senses Comporta valem investimento de 300 milhões. Quanto aos desportivos, na capa desta quarta-feira, na bola, Leonardo Jardim é o destaque. Não volto a treinar em Portugal. Leonardo Jardim taxativo sobre a possibilidade de regressar ao nosso país. Falta de tempo para treinar é uma falsa questão, defende o treinador do Flamengo, que abre a única exceção para a seleção nacional. No Benfica, Marco Silva chega hoje a Lisboa, tem proposta do Fulham e vai ouvir o Benfica. No Sporting, fim de ciclo com possível saída de mais de 10 jogadores. Pedro Gonçalves, um dos que deixará Alvalade, pede desculpa. No Porto, lateral esquerdo é prioridade no Dragão. Zaidu e Francisco Moura não têm garantida continuidade. Quanto ao jornal Jogo, em capa, Anderson Jarruge, médio dá acordo como certo e já fala a Leão. Dinamarquês pediu referências a Arder. O Sporting é grande, estou muito feliz. Extremo do Depor ainda no radar. E Aramai não garante que saia. Pote faz balanço. 7 títulos e 6 finais perdidas. É triste. Yulman deixa mais recados. É tempo de refletir e aprender. No Benfica, Águia acelera. Rui Costa apressa a renovação do plantel. Só António Silva no arranque. Centrais são prioritários. Se do futuro amanhã, Marco Silva tem a luz à espera. Cláusula de Mourinho, encaixe de 15 milhões no horizonte. Em busca de um goleador, o Porto, contratação de avançado é urgente. Carência na posição motiva investimento. No jogo, destaque na edição de hoje para entrevista a Francesco Farioli, o treinador campeão do Porto. Destaca momentos do título campeão, mas já faz contas à próxima época. Há necessidades que precisam de ser preenchidas. João Brandão renova pela equipa B até 2028. No Sporting, andava com um travão de mão. Pote admite temporada acidentada e medo de voltar a lesionar-se. Palhinha quer voltar a ser leão. Silas Anderson, deslumbrado, não sabia que era tão caro. No Benfica, cláusula de Mourinho conta nos dias úteis. Clube e técnico fazem interpretação diferente e pode haver multa da CMVM. São os destaques na quarta-feira.
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1: A voz de Miquel Carreira, Anselmo Ralph e Tony Carreira e Toy, nesta manhã de quarta-feira, 27 de maio. Vamos continuar com música. Já não há pardais no céu, a voz dos Bandidos do Cante. Vamos lhe deixar ao longo desta manhã alguns eventos e conheça o próximo. Vidigueira vai receber a 50ª edição de Legado Continua, DFC, sábado, dia 6 de junho, a partir das 18h30, no Pavilhão de Desportos de Vidigueira.

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Rosa de Santana, acabamos de escutar os Relíquia. Almodóvar recebe olhares dos mercados. O mercado municipal de Almodóvar está a receber a exposição Olhares dos Mercados, Identidade, Frescura e Diversidade, sob a curadoria de Sérgio Nuno Brandão. A mostra integra a campanha nacional Maio, o mês dos mercados, pretende reafirmar o papel do mercado municipal como um espaço de identidade, cultura e proximidade, assim como promover os produtos locais e reforçar a ligação entre produtores e consumidores. A mostra vai estar patente até 30 de setembro.

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Em Vila de Frades, o Mini Mercado Roque, Casa Parreira e o Mercado Municipal. Em Selmas, o Mini Mercado Manuel Silvério. Em Pedrogo, Loja Capela, Amanhecer, Loja Violante, e as inscrições para voluntários estão abertas até hoje, dia 27 de maio.

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1: Vamos passar aos próximos eventos, próximas atividades. O Porto recebe em junho, marque na sua agenda se estiver de férias e for para esta zona do país, 19 a 21 de junho, o Porto vai receber o Festival Aéreo de Portugal. Junho espera 1 milhão de visitantes. O maior festival aéreo do país regressa aos céus do Rio Douro. O evento vai contar com atividades nas cidades do Porto, Vila Nova de Gaia, Maia e Matosinhos.
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1: A Feira do Livro vai decorrer.

0: Correr em Vidigueira no Mercado Municipal de 29 de maio a 1 de junho. Daqui a pouco vamos conhecer o programa para estes três dias da Feira do Livro em Vidigueira. Da minha parte, por agora é tudo. Vamos ficar com o sinal horário das 10. Logo a seguir, a próxima síntese informativa com Marco Abundância. Até já e um bom dia para todos.
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3: Agora sim, vamos ficar com a informação das 10, com Marco Abundância. Marco, bom dia.
4: Bom dia, União de Sindicatos de Beja. Pela participação na greve geral de 3 de junho, empresa neerlandesa adquiriu um olival de 400 hectares em Faro do Alentejo, no concelho de Cuba. Câmara de Alvestrel e Órica têm plano de emergência externo. Jardim Público de Serpa recebe Feira da Saúde a partir de hoje. Igreja da Trindade, nomeada para as novas Sete Maravilhas de Portugal. Manifesto de Vila Nova de Mil Fontes defende futuro das florestas marinhas. Vidigueira prepara a 39ª Ecoescalada do Mendro. Alvito acolhe mais uma edição da Baronia de Alvito. São temas para desenvolver no bloco informativo ao meio-dia.
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Muito obrigado, Zé. Muito obrigado. Yeah, Paulo Flores.

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1: Vamos continuar com música, já de seguida a voz de Matilde, com o tema O Meu Norte. A Galeria do Espírito Santo em Moura tem patente ao público até 31 de maio a exposição Dar Vida ao Barro, Histórias e Percursos de Susana Ferreira.

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0: Boa tarde, seja bem-vindo a este bloco informativo do meio-dia. Vamos atualizar a jornada informativa nesta quarta-feira, 27 de maio. A GNR recuperou uma cria de cegonha branca em Moura. União dos Sindicatos de Beja apela à participação na greve geral de 3 de junho. Empresa neerlandesa adquiriu o olival de 400 hectares em Faro do Alentejo. São temas para desenvolver já a seguir neste bloco informativo.
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Boa tarde. A CGTP convocou para o próximo dia 3 de junho uma greve geral contra o pacote laboral. A União de Sindicatos do Distrito de Beja realiza uma concentração neste dia em Beja pelas 11 horas nas portas de Mértola para uma praça de greve. Segundo a União de Sindicatos, em nota de imprensa, o pacote laboral agrava a precariedade, desregula ainda mais os horários, fomenta o trabalho gratuito, acrescenta dificuldades às que já existem para a conciliação da vida profissional com a vida pessoal e familiar e afronta o princípio constitucional da segurança no emprego, tentando impor o despedimento sem justa causa. Segundo a União de Sindicatos do Distrito de Beja, esta greve geral de 3 de junho é mais um momento para todos os que trabalham no país e no distrito, independentemente do setor ou do vínculo, demonstrarem a sua rejeição à degradação das suas condições de vida e ao retrocesso social que é o pacote laboral. As explicações são de Maria da Fé Carvalho, coordenadora da União de Sindicatos do Distrito de Beja, que à Rádio Vidigueira deixou as expectativas para esta iniciativa que vai decorrer também em Beja e percorrer, de resto, todo o país.

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1: Dificuldades em ouvir então o som. Maria da Fé Carvalho, a coordenadora distrital de Beja da CGTP, da União de Sindicatos do Distrito de Beja, a propósito desta greve de 3 de junho, que também a União de Sindicatos do Distrito de Beja vai promover uma ação no mesmo dia, em Beja, a partir das 11 horas. Tentamos então recuperar.

0: Esse som que não está para já disponível. Tentaremos então tentar ouvir Maria da Fé Carvalho, a coordenadora distrital de Beja da CGTP, da União de Sindicatos do Distrito de Beja. Entretanto, continuamos então com este bloco informativo. O Comando Territorial de Beja da GNR recuperou no dia 25 de maio uma cria de cegonha branca na localidade de Santo Amador, no concelho de Moura. Segundo revelou esta quarta-feira em comunicado, na sequência de um alerta dado por um cidadão, a GNR justifica esta recuperação com os militares da Guarda a deslocarem-se de imediato ao local onde encontraram a ave ferida e debilitada, apresentando ferimentos numa pata provocados por estrangulamento e pressão causada por um fio existente no ninho. A situação impossibilitava o animal de voar. Após o resgate, a cegonha foi encaminhada para o Centro de Recuperação do Instituto da Conservação da Natureza e das Florestas, onde vai receber os cuidados necessários para a sua recuperação. Segundo a GNR, a colaboração da população continua a revelar-se fundamental na proteção e preservação da fauna selvagem, permitindo uma rápida intervenção em situações de risco. Uma empresa neerlandesa comprou uma propriedade agrícola de 400 hectares em Faro do Alentejo, no concelho de Cuba, e que está inserida no perímetro de rega do Alqueva. A operação foi fechada através do Fundo de Investimento Agrícola SDG, que referiu que o olival vai ser integrado e expandir a sua plataforma Rio de Azeite, que abrange também outras plantações na região. A aquisição feita em Faro do Alentejo oferece uma oportunidade atrativa a longo prazo na produção sustentável de azeite, graças às condições climáticas favoráveis, ao abastecimento de água confiável e aos custos eficientes, segundo sublinha o gestor. A Van Lanschot Kempen, que se apresenta como a instituição financeira independente mais antiga dos Países Baixos, descreve uma propriedade com declives suaves e recursos hídricos abundantes, com fácil acesso à água de irrigação da barragem do Alqueva. A empresa dos Países Baixos avançou ainda que o foco será o cultivo de azeitonas de alta qualidade para a produção de azeite extra virgem, com a gestão a ficar a cargo de uma equipa com vasta experiência na supervisão de olivais semelhantes em toda a Península Ibérica. A Câmara Municipal de Alges do Estrela, em estreita parceria com a empresa Orica, tem à sua disposição um plano de emergência externo da empresa. Segundo avançou a Câmara de Alges do Estrela, este plano é um instrumento que a autarquia pode ativar em caso de necessidade de emergência para desencadear as operações de proteção civil e para possibilitar uma unidade de direção e controlo, nomeadamente para a coordenação das ações a desenvolver e gestão de meios e recursos mobilizáveis face a um acidente envolvendo matérias perigosas. A autarquia Alges do Estrelense esclarece que no passado dia 10 deste mês foi necessário acionar a sirene de evacuação desta unidade industrial. Tratou-se, no entanto, de um falso alarme. A situação detectada foi originada por uma falha numa botoneira de emergência que foi recentemente instalada. A empresa procedeu de imediato à substituição dos componentes que podem ter causado a ativação indevida e o sistema já foi testado e validado. A Câmara de Alves de Estrada e Eólica esclarecem desta forma que, embora a sirene tenha sido acionada, não existiu qualquer incêndio, encontrando-se a unidade no momento da ocorrência sem atividade e sem trabalhadores no local. A Igreja da Santíssima Trindade, localizada na aldeia de Trindade, na freguesia de Albernu e Trindade, no concelho de Beja, foi nomeada na categoria Religião para as Novas Sete Maravilhas de Portugal. Segundo anunciou a União de Freguesias de Albernu e Trindade, que apresentou a candidatura, esta justifica a mesma com a convicção de que este património religioso representa muito mais do que um edifício, sendo um símbolo da identidade, da história e da vivência coletiva da aldeia ao longo de gerações. Segundo os registros históricos conhecidos, a existência da Igreja da Santíssima Trindade remonta ao século XV, existindo inclusive uma inscrição datada de 1434 no próprio templo, testemunhando a antiguidade e relevância histórica deste espaço religioso. A Freguesia de Albernu e Trindade considera que preservar, divulgar e valorizar este património é também criar notoriedade, identidade e oportunidades para o território, demonstrando o potencial histórico, cultural e humano das aldeias, sendo já um motivo de enorme orgulho para a população, independentemente do resultado. O Jardim Público de Serpa recebe a partir de hoje até 31 de maio a primeira Feira da Saúde. Com o nome Serpa Mais Saudável, Trata-se, segundo a Câmara Municipal, de um evento gratuito e aberto à população que pretende promover a saúde, o bem-estar e a prevenção, aproximando cidadãos, profissionais e instituições num ambiente dinâmico e participativo. Sob o mote, a promoção da saúde começa na proximidade, na informação e na ação, o certame, segundo a autarquia, surge com o objetivo de reforçar a literacia em saúde e incentivar estilos de vida saudáveis, promovendo uma comunidade mais informada e ativa. A feira, segundo a autarquia serpense, nasce da iniciativa, concepção, organização e dinamização de uma equipa multidisciplinar de profissionais do Centro de Saúde Serpa, com o apoio institucional da Câmara Municipal e Juntas de Freguesia do Conselho, o patrocínio de diversas entidades privadas locais, bem como a participação ativa da comunidade, associações, escolas e profissionais de saúde. A iniciativa arranca hoje com a performance Isso é Psicológico, com João Paulo Sousa, ator e apresentador, promovido pela CPCJ de Serpa. Cientistas, organizações da sociedade civil, empresas ligadas ao mar e cidadãos lançaram o manifesto de Vila Nova de Mil Fontes pelo futuro das florestas marinhas de Portugal. Trata-se de um apelo à proteção urgente dos ecossistemas marinhos portugueses e à criação de uma estratégia nacional para a biodiversidade marinha com horizonte até 2040. Segundo avançou a Câmara de Odmira, em nota de imprensa, o manifesto foi desenvolvido no contexto da reunião científica Que Futuro para as Florestas Marinhas de Portugal, realizada em Vila Nova de Mil Fontes entre 13 e 22 de maio, e que reuniu especialistas de várias universidades e centros de investigação nacionais, organizações ambientais, representantes da sociedade civil e operadores ligados ao mar. De acordo com a Câmara de Odmira, o documento alerta para a degradação crescente das florestas marinhas portuguesas, incluindo pradarias marinhas, florestas de macroalgas, jardins de corais e esponjas e outros habitats biogénicos, ecossistemas essenciais para a biodiversidade, produtividade pesqueira, proteção pesqueira, a regulação climática e resiliência ecológica do oceano. Os subscritores sublinham que a evidência científica internacional demonstra que muitos ecossistemas marinhos podem ultrapassar limites ecológicos de não retorno, tornando a recuperação extremamente difícil, lenta ou mesmo impossível à escala temporal humana, segundo a Câmara Municipal de Odmira. O documento inclui uma proposta de princípios orientadores para uma estratégia nacional para a biodiversidade marinha, assente numa visão integrada e de longo prazo, baseada na melhor ciência disponível. A Vidigueira vai receber no próximo dia 4 de junho a Ecoescalada do Mendro, na sua 39ª edição. A iniciativa é organizada pela Câmara Municipal de Vidigueira, para sair com a Herdade Aldeia de Cima e com a colaboração da Associação de Atletismo de Beja. Segundo a autarquia vidigueirense, a prova vai ter partida e chegada no Parque Verde, em Vidigueira, com um percurso competitivo de 14 km e uma caminhada de 5 ou 10 km, que vão proporcionar aos participantes uma atividade física enquadrada pela paisagem da Serra do Mendro. Integradas na Ecoescalada do Mendro, vão realizar-se igualmente as corridas jovens em circuito urbano. Segundo a Câmara Municipal, trata-se de uma prova com história que pretende promover o desporto e a natureza do concelho e que este ano reforça o compromisso com a sustentabilidade e a sensibilização para a adoção de boas práticas ambientais. A Câmara de Vidigueira avançou ainda que nesta edição, ao longo do trajeto e na meta, vão ser disponibilizadas 3 estações de reciclagem de embalagens, complementadas com pontos de informação para sensibilizar e incentivar todos os participantes e o público que assiste a depositar corretamente as suas embalagens nos respectivos ecopontos e a adotar comportamentos mais amigos do ambiente, reforçando a importância de preservar a natureza enquanto se pratica desporto. Esta iniciativa tem, de igual forma, uma finalidade solidária através da doação, pela Herdade Aldeia de Cima, de 2 euros por cada participante ao Jardim da Pequenada da Santa Casa da Misericórdia de Vidigueira. Alvito vai receber mais uma edição da Baronia de Alvito nos dias 12 e 13 de junho. Segundo avançou a Câmara Municipal, promotora da iniciativa, durante estes dias Alvito transforma-se num cenário medieval, com recriações históricas, música, dança, artesanato, gastronomia tradicional e muita animação para todas as idades. A Câmara de Alvito lança também o convite e apelo à população em participar vestindo os trajes da época. E hoje, quarta-feira, como sempre, é dia da DECO. Helena Zagallo, da Delegação Regional do Alentejo, traz-nos um novo tema em defesa do consumidor.
1: Música. No espaço de informação ao consumidor de hoje, falamos sobre as faturas dos serviços públicos essenciais, nomeadamente a cobrança de valores antigos. Sabia que os consumidores têm direitos protegidos por prazos legais? Muitos consumidores desconhecem estes direitos, mas as dívidas relativas a faturas de serviços públicos essenciais, como a eletricidade, água, gás e comunicações eletrónicas, prescrevem ao fim de 6 meses. Isto significa que, ultrapassado esse prazo, as empresas já não podem legalmente exigir o pagamento dessas faturas, excepto em casos em que a prescrição tenha sido interrompida ou suspensa. A prescrição é de 6 meses, contados a partir do momento em que o pagamento deveria ter sido feito. Esse prazo é válido se o fornecedor não tiver reclamado o pagamento por via judicial ou extrajudicial dentro desse período. Se o consumidor receber a cobrança de uma fatura com mais de 6 meses e não tiver sido notificado anteriormente, pode invocar a prescrição da dívida. A prescrição não é automática. O consumidor precisa alegá-la expressamente. Se a empresa insistir na cobrança ou ameaçar cortar o serviço, o consumidor pode e deve apresentar a reclamação diretamente à empresa fornecedora e recorrer ao livro de reclamações. Nestes casos, a empresa pode cortar o fornecimento? A resposta é não. As empresas não podem cortar o fornecimento com base em dívidas prescritas, pois estariam a exercer pressão indevida para forçar o pagamento de um valor que já não é exigível por lei. Tal prática pode ser considerada ilegal e punível pelas entidades reguladoras competentes. Em caso de dúvida sobre esta matéria ou outra relacionada com os seus direitos enquanto consumidor, pode sempre contactar a DECO. Estamos disponíveis e poderá, naturalmente, fazer o contacto presencial ou através do telefone 266-744-564.
0: Helena Guerra, da Delegação Regional do Alentejo, da DECO, e a rubrica A Quarta-feira em Defesa do Consumidor, que pode ouvir em podcast em www.radiovidigueira.pt. Final deste bloco informativo com a previsão do estado do tempo para hoje. Nesta quarta-feira, o IPMA prevê tempo quente, com céu pouco nublado ao limpo, aumentando temporariamente a nubosidade no interior norte e centro durante a tarde, com aguaceiros no interior norte e centro, mais prováveis nas zonas montanhosas, acompanhados de trovoada, e que poderão ser ocasionalmente sob forma de granizo e acompanhados de rajadas fortes. Vento em geral fraco, predominar do quadrante leste, também poeiras em suspensão, em especial no norte e centro, uma pequena subida da temperatura, em especial da mínima. Temperaturas que poderão atingir máximas de 36 graus em Beja, 38 em Évora, 35 em Porto Alegre, 32 em Sines.
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11: Simbal, Comunidade Intermunicipal do Baixo Alentejo.
12: A Comunidade Intermunicipal do Baixo Alentejo avançou com um projeto piloto de transporte público flexível, também conhecido como transporte a pedido. Em entrevista, o primeiro secretário da Simbal, Fernando Romba, explica como vai funcionar este novo modelo e que impacto poderá ter na região. Começamos por perguntar, afinal, o que é este novo serviço?
13: Ora, isto é um serviço de transporte flexível a pedido, que só é mobilizado caso haja reservas, e o objetivo é complementar a oferta de transporte rodoviário de passageiros que existe para preencher as lacunas que foram detectadas no território. Foi um trabalho efetuado com os municípios, com os nossos 13 municípios, no âmbito de uma revisão que fizemos do nosso PAMUS, que é o Plano de Ação da Mobilidade Urbana Sustentável, e criámos um capítulo propositadamente dedicado ao transporte flexível para identificar o conjunto de percursos que irão funcionar agora num período experimental de 6 meses, a título gratuito, para os utentes, para depois se afinar e se ajustar às dificuldades ou às realidades que existam no território.
12: Como é que vai funcionar na prática?
13: Na prática, portanto, há um número verde que as pessoas utilizam para fazer a sua reserva, portanto, têm que fazer a reserva até ao meio-dia do dia útil anterior à reserva, e falo aqui em dia útil por uma razão, porque também vai haver este serviço ao sábado nalgumas das linhas, e portanto as pessoas têm que fazer sempre a reserva até ao meio-dia, e só no caso de haver reservas é que o serviço é mobilizado através do conjunto de táxis que têm contrato assinado connosco, e a pessoa irá fazer o percurso, pode logo reservar a ida e a volta. Imaginemos alguém que tem uma consulta de especialidade um sábado de manhã aqui no Hospital de Beja, faz a sua reserva a partir, por exemplo, de Alvito ou da Vidigueira, e faz logo a reserva, portanto, na volta, e funciona no fundo como se fosse uma carreira. Portanto, a pessoa tem que apanhar o táxi no lugar devido, portanto, na paragem devida, e é também deixada na paragem, aqui em Beja, junto ao hospital, ou aqui junto à GAR, portanto, temos duas paragens também. O mesmo se passará depois na volta, que haverá um horário fixo para o regresso, e a pessoa terá que estar nesse local para ser apanhada pelo taxista que irá fazer a viagem de regresso.
14: E quem é que pode utilizar este transporte?
13: Portanto, atualmente todas as pessoas de maiores de idade podem utilizar o transporte, portanto têm que fazer a reserva, e aqui há esta salvaguarda de facto dos maiores, porque não é possível do ponto de vista legal que os menores possam utilizar de per si este serviço, a não ser que tenham uma autorização escrita dos seus encarregados de educação, e portanto qualquer pessoa que faça a reserva pode utilizar o serviço, que reforço que é gratuito neste período de 6 meses, e depois será sujeito a uma taxa que está sempre abaixo do valor do táxi, portanto será similar ao valor que tivesse do bilhete do transporte público em princípio.
14: Só para termos uma ideia, quais são as principais vantagens deste transporte?
13: As principais vantagens é haver aqui um complemento de uma oferta pública que não existia. Portanto, nós somos a NUT3, que tem a maior área geográfica do país, e temos uma baixa densidade demográfica, portanto é completamente inviável termos uma rede de transporte público muito densa e muito preenchida, e nós, o que se passa aqui, passa-se também no interior todo o país, portanto temos uma oferta em período escolar e uma oferta totalmente distinta fora do período escolar. Isto porquê? Porque muitos dos nossos alunos utilizam a rede de transportes públicos para se deslocarem para as suas escolas. Portanto, a ideia deste serviço é complementarmos essa oferta que existe, principalmente fora do período escolar, e também em alguns locais em que não há acesso ao autocarro ou ao transporte público rodoviário de passageiros.
14: É um serviço novo, e coloca-se esta questão, é um serviço complicado de usar?
13: Nós estamos tentando que seja o mais simples possível. Portanto, basta um telefonema com a identificação da pessoa, naturalmente com alguns dados que vão ser pedidos a primeira vez que a pessoa requisita o serviço. Nós mobilizamos naturalmente os nossos municípios, que são aqui os primeiros parceiros, mas também as juntas de freguesia, porque temos também a percepção que muitos dos potenciais utilizadores do serviço são pessoas de baixa escolaridade e de idade mais avançada, que às vezes têm mais dificuldade em perceber como é que isto se pode processar. Portanto, o que nós sugerimos é que as pessoas se desloquem à sua junta de freguesia ou à sua Câmara Municipal para aí vos poderem ajudar a fazer a marcação. Basta um simples telefonema para o número que vai ser difundido, e está a ser difundido já, é um número, uma linha verde, e depois aí serão dadas as informações necessárias.
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12: Olá, boa
11: FM.
12: Tarde, é quarta-feira, a semana vai a meio, mas a energia é a mesma. 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Como sempre, temos muitas notícias e também muitas músicas para partilhar consigo. Até já!

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1: Não perca a oportunidade de participar na Ecoescalada do Mendro. É a 39ª edição desta prova que vai decorrer já no próximo dia 4 de junho em Vidigueira. A iniciativa é organizada pelo município de Vidigueira em parceria com a Aldeia de Cima e com a colaboração da Associação de Atletismo de Beja. A prova terá partida e chegada no Parque Verde em Vidigueira com percurso competitivo, corrida de 14 km e a caminhada de 5 ou 10 km que vão proporcionar aos participantes uma atividade física enquadrada pela paisagem da Serra do Mendro, no meio da imensidão da planície alentejana, com apontamentos de vinha e os desafios naturais do terreno. Integradas na Ecoescalada do Mendro, vão realizar-se igualmente as corridas jovens em circuito urbano e estas inscrições podem ser feitas na Associação de Atletismo de Beja. Trata-se de uma prova com história que pretende promover o desporto e a natureza do concelho e que este ano reforça o compromisso com a sustentabilidade e a sensibilização para a adoção de boas práticas ambientais. Ao longo do trajeto e na meta serão disponibilizadas 3 estações de reciclagem de embalagens complementadas com pontos de informação para sensibilizar e incentivar todos os participantes e o público que assiste a depositar corretamente as suas embalagens nos respectivos ecopontos e a adotar comportamentos mais amigos do ambiente, reforçando a importância de preservar a natureza enquanto se pratica desporto. Esta iniciativa tem igualmente uma finalidade solidária através da doação pela Herdade da Aldeia de Cima de 2 euros por cada participante na Ecoescalada do Mendro ao Jardim da Pequenada da Santa Casa da Misericórdia de Vidigueira. Aceite o convite do município de Vidigueira e participe na Ecoescalada do Mendro. As inscrições decorrem na plataforma acorrer.pt até dia 31 de maio.

11ª Beja Romana realiza-se de 29 de maio a 1 de junho. A edição deste ano do Festival Beja Romana acontece na Praça da República, como é hábito, sendo o último dia dedicado à comunidade escolar. Sob a temática Pax Júlia, do vinho e do espetáculo, o certame pretende reviver durante 3 dias no centro histórico da cidade a grandeza e imponência de Pax Júlia, com um programa repleto de música, animação, cortejos, mercado, acepipes, museu vivo, visitas pedagógicas e muitas outras experiências.

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5: 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São 2 horas. 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
11: Boa tarde. Até FM. Às 15 horas seguimos em Destinos Cruzados, na Rádio Vidigueira, a rádio que toca. 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

Jacareí da Serra, no concelho de Vidigueira, vai receber nos dias 29, 30 e 31 de maio o Festival das Tapas e do Caracol. No dia 29 de maio terá lugar a inauguração às 19 horas. Este momento vai contar com a participação dos Rufar e Bombar. Às 20h30 há classe de Sevilhanas pela Escola de Dança Movimento e às 21h30 baile com Tiago Miguel. Às 23 horas atuam os Moços da Talha e à meia-noite e 30 há novamente baile com Tiago Miguel. No segundo dia, 30 de maio, sábado, a abertura do festival está marcada para as 12 horas. Às 13h30 atua Nelson Laranjo e às 16 horas Álvaro Honrado. Às 19 horas há dança criativa pela Escola de Dança Movimento e às 20 horas atua Francisco Horta. Às 21 horas há baile com Emanuel e Tânia e às 23 horas atuação dos Vem Para Cá. O baile continua logo de seguida e há animação musical às 2 horas da manhã. No último destes 3 dias de Festival das Tapas e do Caracol em Alcaria da Serra, domingo 31 de maio, há atividades do Dia da Criança logo pela manhã. Às 9h30 começam então essas atividades dirigidas aos mais pequenos. Às 13h30 atua Luís Cimenta, às 16 horas Rodrigo Modesto, às 17 horas David Melão e o encerramento deste festival terá lugar pelas 20 horas. Tome nota na sua agenda, 29, 30 e 31 de maio, Festival das Tapas e do Caracol, em Alcaria da Serra, no concelho de Vidigueira.

Vidigueira recebe no sábado 6 de junho, a partir das 18h30, a 50ª edição do Dynamite Fighting Championship. O evento vai decorrer no Pavilhão de Desportos da Vidigueira.

apresentação das marchas da Vidigueira vai ter lugar no dia 5 de junho, a partir das 18h30. A concentração e desfiles estão marcados para o Largo da Cascata, seguindo depois para o Mercado Municipal e terminando no Parque Verde Urbano de Vidigueira, onde será feita a apresentação final. As marchas são a Marcha da Vidigueira Vila dos Gamas e ainda a Marcha Terras de Pão, Gentes de Paz. Tome nota na sua agenda, 5 de junho, apresentação das marchas de Vidigueira. Não esquecer também que no dia 27 de junho há Arraial de São João na Vidigueira.

Destinos Cruzados está a chegar ao fim por hoje, mas pedimos-lhe que nos continue a fazer companhia. A rádio ligada, o dia a acontecer, como sempre, nós, deste lado, consigo. A Rádio Vidigueira é a banda sonora do seu dia-a-dia. Amanhã estamos de regresso. Boa tarde. Fique bem na companhia.

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8: 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São 3 horas. 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

0: Rodar, seja bem-vindo a esta síntese informativa das 15 horas. Deixamos no ar os títulos que vão marcando a jornada informativa nesta quarta-feira, 27 de maio. A GNR recuperou uma cria de cegonha branca em Moura. União de Sindicatos de Beja apela a participação na greve geral de 3 de junho. Empresa neerlandesa adquiriu o olival de 400 hectares em Faro do Alentejo. Câmara de Aljustrel e Ourica têm plano de emergência externo. Jardim Público de Serpa recebe a partir de hoje a Feira de Saúde. Igreja da Trindade, nomeada para as novas sete maravilhas de Portugal. Manifesto de Vila Nova de Mil Fontes defende futuro das florestas marinhas. Vidigueira prepara a 39ª Ecoescalada do Mendro. Alvito vai acolher mais uma edição da Baronia de Alvito. Temas para desenvolver no bloco informativo das 17.
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1: Boa tarde, vamos dar início ao programa de hoje, a sua música. A partir deste momento aguarda a sua participação através do 284-437-001.
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1: Vamos passar à próxima participação. Muito boa tarde.
4: Boa tarde, Maria José, como vai?
1: Olá, boa tarde. Boa tarde, Dona Donzelica.
4: Dona de Moura, sim.
1: Vamos à frase, Dona Donzelica.
4: Nova técnica, grande variedade de azulejos e pavimentos em Rosal de La Fronteira.
1: A música que vamos ouvir.
4: Hoje gostava de ouvir Maria Lisboa com Nossa Senhora de Fátima.
1: E a dedicatória?
4: A dedicatória é especial para si, para o programa No Estudo, para os colegas da rádio, à família com tudo bom, ao nosso patrocinador, os meus filhos, as minhas noras, o meu netinho. Pois é especial também para a minha amiga Cidália, que completou mais um aniversário. Muita saúde e sorte para ela, tudo na vida com boa, muita saúde. A Manuela Martins, Margarida de Pias, para todos os participantes e ouvintes que me dedicam discos também. Isabel Pica, Paula Pereira em Vila Nova da Baronia, Ana Bravo e o marido. Para todos em geral, uma boa tarde e para si um beijinho, até amanhã, se Deus quiser.
1: Obrigada. Um beijinho. Tudo bom.
4: Beijinho,
1: até amanhã.
4: Obrigado.
1: Até amanhã.

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1: Vamos passar agora sim à próxima participação. Muito boa tarde.
2: Boa tarde.
1: Olá, boa tarde. Estou a falar com o senhor
2: Francisco Almanço. Cuba.
1: Francisco, senhor Francisco, vamos dizer a frase do nosso patrocinador.
2: Agora fez uma ajuda.
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2: Nova técnica.
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1: É Rosal de la Fronteira.
2: É Rosal de la Fronteira.
1: E a música que vamos ouvir?
2: Não lembrei da primeira música, mas pode ser o Montante Caseiro com o Doutor Balançar.
1: E a dedicatória?
2: É para o chefe, desculpa, quando tiver o evento lá na sede, quem mora aqui na sede, mora aqui na rua, tiver um evento bonito, com as crianças.
1: E é tudo?
2: Sim, para todos. E esse senhor que não me lembro o nome, que ele toca a viola.
1: Pronto.
2: Campanista.
1: Neste momento não conseguimos passar a música Dança Balança, não está disponível devido a um problema.
2: Uma dança?
1: Pode ser outra, pode ser, não faz mal. António Cacheiro, não, uma laranja, não. Duas laranjas. Obrigado pela participação. E até amanhã. Obrigado.

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1: Vamos passar agora sim ao próximo pedido. Muito boa tarde.
2: Boa tarde, minha Maria José.
1: Boa tarde, senhor Campanisso.
2: Do Salmos, que bora beija.
1: Senhor Campanisso, vamos dizer a frase.
2: Nova técnica, grande variedade de azulejos e pavimentos, é Rosaldo à Fronteira.
1: E a música que vamos ouvir, qual é?
2: De José Amaro, à sua escolha.
1: A dedicatória.
2: A dedicatória para todo o pessoal aqui da Ração Ribeiro, para a Carla, para a Daniela, para todo o pessoal de Céu de Alcaria Marmário de Vigueira, para todo o pessoal da Rádio de Vigueira, para duas sobrinhas, Maria Luísa e Francisca, em Perigorda. Não sei se há mais alguém que fica para a próxima. Tudo bom, boa sorte e para si também.
1: Obrigada, Sr. Campanisso. Até amanhã, boa tarde. Até amanhã.

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2: Vamos passar à próxima participação. Muito boa tarde.
3: Olá, Maria Zé. Boa tarde. Como está? Cá estamos.
2: Olá, boa tarde, Dona Joana Fragoso.
3: Sim, senhora.
2: Vamos dizer a frase, Dona Joana.
3: Nova técnica, grande variedade de pavimentos e azulejos em Rosal de La Frontera. A música é Luís Filipe Reis, As Noivas de Verão. Estamos quase a chegar ao verão. Dicatória para o meu marido, para os meus filhos, para os meus netos, para as minhas noras, para si, para a sua família, para os seus colegas da rádio. Para minhas amigas e vizinhas, não fazem exceção de ninguém, colegas de ginástica, para todos os doentes e as melhoras, e para todas as noivas de branco que acabam este verão.
2: Obrigada. Um beijinho para si, Dona Joana. Até amanhã.
3: Até amanhã.

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2: Vamos passar à próxima participação. Muito boa tarde.
3: Olá, boa tarde, amiga Maria. Como está, minha amiga?
2: Boa tarde, dona...
3: A Cidália de Moura.
2: Amiga Cidália, a nossa aniversariante, parabéns.
3: É verdade,
2: um dia obrigada. Muito feliz para si. Tudo bom, tudo bom.
3: Muito obrigada, querida, muito obrigada. Com muita saúde é que é preciso. E eu de boas mulheres à sua mãezinha e à sua família também, desejo.
2: Obrigado. Vamos dizer a frase.
3: Vamos lá à frase, né? França Nova Técnica, a grande variedade de azulejos e pavimentos nos dá lá a fronteira. E vamos ouvir o Emanuel, felicidades por você me escolher essa música e é bonita. Pronto, é assim, hoje é para dedicar a mim e ao meu marido, à Doslica, com um beijinho que ela já

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0: Três minutos passam neste momento, das 16. Boa tarde, vamos dar lugar à segunda hora de hoje, segunda hora da sua música. Aguardamos a sua participação até bem perto das 17.
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0: Vamos passar à próxima participação. Muito boa tarde.
1: Olá, Maria José.
0: Olá, boa tarde. Boa tarde, Manuela Martins, da Vidigueira.
1: Sim, é a mulher dos três M's, Maria Manuela Martins.
0: Maria Manuela, é verdade, é verdade. Vamos lá dizer a frase.
1: Frases, nova técnica, grande variedade de salamandras e recuperadores de calor, resolve a fronteira.
0: E a música que vamos ouvir?
1: É a Chiquita, veio mal da fria.
0: E a dedicatória?
1: É para ti, para mim, para o meu marido e para o meu vizinho Manel. E é para todos os amigos, ouvintes e participantes. Um beijinho para ti e até amanhã. Dá vagar para mais.
0: Um beijinho. E está muito calor, vamos então refrescar-nos.
1: Vamos agora.
0: Um beijinho, Manuela. Boa tarde.

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0: 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Vamos passar à próxima participação. Muito boa tarde.
1: Olá, boa tarde. A Virginia Lança aqui na Vidigueira.
0: Boa tarde. Vamos dizer a frase.
1: A frase é ainda a mesma.
0: É a mesma.
1: Pronto, nova técnica, grande variedade de pavimentos e azulejos em Rosal à Fronteira.
0: É isso mesmo. E a música que vamos ouvir?
1: A música é o Chiaro Se For Ao Alentejo.
0: E a dedicatória?
1: Bonita. Dedicatória, olha, é para pedir desculpas às minhas amigas que me têm pedido discos, mas vai para a Joana, vai para a Manuela e vai para todos aqueles que gostam de ouvir, para vocês aí na rádio que nunca mais disse nada, para os nossos bombeiros, para aqui para a vizinhança, as mulheres da tua mãe, e que tudo corra do melhor. E beijinhos para todos.
0: Obrigada. Tudo bom, prima. Um beijinho. Boa tarde.

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2: Vamos passar à próxima participação. Muito boa tarde.
3: Boa tarde, Dona Maria José. Maria de Pia.
2: Dona Margarida, boa tarde. Vamos dizer a frase?
3: A técnica, azulejo e pavimento, ao rural da fronteira.
2: Muito bem, e a música que vamos ouvir?
3: O sol do torrão, até daqui um dia deixei.
2: A dedicatória.
3: É para o meu filho, para a minha filha, para a minha neta, para o meu neto, para o meu gelo, para os participantes e ouvintes, para você e para o seu honor.
2: Obrigada, boa tarde, até amanhã.

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0: assim, os pardais.
1: Passamos ao próximo pedido. Muito boa tarde.
2: Muito boa tarde, falo com o Regajel Dias do Pinto.
1: Olá, boa tarde. Estou a falar com o senhor João. Vamos à frase. Vamos à frase.
2: Nova técnica, grande variedade de azulejos e pavimentos em Rosal da Fronteira.
1: A música que vamos ouvir.
2: Ora, vamos ficar com Banda Lusa, Eu Quero Bem a Minha Sogra.
1: E a dedicatória?
2: A dedicatória hoje vai para do Pinto. Ora, vai para o senhor José Missas e a sua Maria. Vai para o Augusto Valente e para a sua Maria. Vai para o Hélio e para a sua Maria. Uma especial atenção vai para o senhor Francisco Machado, mais conhecido por Chupa, e para a sua Marcelina Maria. E tenham uma boa semana para todos, um bom fim de semana e até segunda-feira, se der cuidado.
1: Obrigada. Até segunda. Até segunda.
2: Até segunda.
1: Ah, muito bem. Obrigada, senhor João. Até amanhã. Até segunda. Até amanhã. Segunda. Desculpa.

0: E depois dos Bandalusa, passamos ao próximo pedido. Muito boa tarde.
1: Boa tarde, Maria José. Maria de Jesus Ragajelos da Vicente.
0: Olá, boa tarde, Maria de Jesus. Vamos dizer a frase.
1: Nova técnica, grande variedade de azulejos e pavimentos, já resolve lá a fronteira.
0: Muito bem, a música que vamos ouvir?
1: É o bicho do Irã Costa.
0: A dedicatória?
1: A dedicatória, marido, para toda a nossa família, todos os nossos amigos, para todos os participantes e ouvintes, para toda a equipa da rádio, para o nosso patrocinador. E para todos os participantes e ouvintes.
0: Obrigada.
1: E até a próxima semana.
0: Até a segunda. Um beijinho. Boa tarde. Obrigada.
1: Boa.

0: Passamos à próxima participação. Muito boa tarde.
1: Boa tarde.
0: Olá, boa tarde. Estou a falar com...
1: Francisco, Chico dos Caracóis, de São Bento.
0: Senhor Francisco, vamos dizer a frase.
1: Francisco, nova técnica, grande variedade de azulejos e pavimentos, preço direto de fábrica, qualidade a baixo preço, em lado à fronteira, que recebe subir e que todos se assim.
0: Muito bem, e a música que vamos ouvir?
1: O Júlio Inglaterra, à vossa escolha.
0: A dedicatória.
1: A dedicatória para as melhores, para o meu primo António Galamba e para a esposa, para a Fernanda.
0: Uhum.
1: João Aragajelos e família do Pinto e para todo o pessoal do Pinto Pedro, também disco. José Buixa, António Machado, António João Arraia, António João Patinha, José Valderrães, José Pica e para todos os participantes de ouvintes e para todo o auditório da Rádio Bodiga e para todos.
0: Obrigada, obrigada. Tudo bom. Obrigada, Sr. Francisco. Boa tarde.

0: 17 minutos apenas para as 17 horas. Vamos passar ao próximo pedido. Muito boa tarde.
1: Olha, boa tarde, está boa.
0: Boa tarde, Sr. Francisco. Sapateiro.
1: Sapateiro, cá estamos.
0: Cá estamos, Sr. Francisco. Vamos à frase.
1: Mas amanhã é programa outra vez, não é?
0: Amanhã? Sim, quinta-feira.
1: Pois sim, mas parece que ouvi segunda-feira.
0: Não, é os nossos ouvintes que só vão participar depois segunda. Nossos ouvintes da do Pinto.
1: Ah, é?
0: Eles é que não têm possibilidades de ligar amanhã. Amanhã há programa, se tudo correr bem, claro.
1: Pois, mas isso...
0: Vamos lá, então, vamos lá à frase.
1: Nova técnica, grande variedade de pavimentos e azulejos em Rosado da Fronteira.
0: A música que vamos ouvir?
1: Estamos com 37, mas vamos pedir o Homem das Castanhas.
0: Sim, diga, diga. Senhor Francisco, o Homem das Castanhas, de Carlos do Carmo.
1: Do Carlos do Carmo, pois,
0: a dedicatória.
1: É para vocês na rádio, Manuel Martins, Dom Donzelica, Zé Machado, João Agrevi e família, Dono Limpo, Francisco Inácio, família, Luciano Horta, família Pereira, Bárbara em Pias, Zé Baião em Balejão, Maria Zela em Pias, Joana Fragoso em Vidigueira e Maria Helena em Pias. Por hoje é tudo e obrigadinho e até amanhã. Está tudo.
0: Obrigada, Sr. Francisco. Até amanhã. Boa tarde.

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2: Vamos passar à próxima participação. Muito boa tarde.
3: Boa tarde.
2: Olá, boa tarde. Estou a falar com...
3: com o Zé Machado de Pias.
2: Senhor Zé de Pias. Senhor Zé, vamos dizer a frase.
3: Nova técnica em azulejos e pavimentos, qualidade a baixo preço e resolve lá a fronteira.
2: A música que vamos ouvir.
3: Vamos ouvir Como é Lindo o Pomarão.
2: A dedicatória.
3: A dedicatória, para não roubar muito tempo, pronto, é para toda a gente ter a sintonizar a rádio. Amigos e não amigos.
2: É tudo?
3: É tudo por hoje.
2: Obrigada. Como é lindo o Pomarão.
3: Tchau,
2: do Alma
3: até
2: Sul. Até amanhã, Sr. Zé. Obrigada.
3: Amanhã, obrigado.
2: Vamos finalizar a edição de hoje da sua música com o Pomarão. Como é lindo o Pomarão. E da minha parte, por hoje é tudo. Estamos de volta amanhã.

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0: 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São 5 horas. 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

sentido das palavras, um olhar mais positivo sobre a vida. Conheço alguém que vive uma vida tranquila e harmoniosa, perdendo o seu tempo a julgar e a querer viver a vida dos outros. Muitas pessoas vivem mais a vida dos outros do que as suas próprias vidas. Isto provavelmente acontece porque têm medo de arriscar, de enfrentar os seus problemas e principalmente de se confrontarem consigo próprias. Muitas pessoas precisam de controlar e vigiar a vida dos outros para que possam preencher o vazio das suas próprias vidas. Controlam de uma forma inteligente e subtil, fazendo passar a ideia que só querem ajudar. Mas se a pessoa que controlam por qualquer razão decide libertar-se, ficam muito magoadas, envoltas num sentimento de ingratidão. Uma coisa é preocupar-nos com os outros. Outra coisa é intrometermos nas suas vidas sem que sejamos suscitados para o fazer. Pense nisto e seja feliz.

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3: A Comunidade Intermunicipal do Baixo Alentejo avançou com um projeto piloto de transporte público flexível, também conhecido como transporte a pedido. Em entrevista, o primeiro secretário da Simbal, Fernando Romba, explica como vai funcionar este novo modelo e que impacto poderá ter na região. Começamos por se perguntar, afinal, o que é este novo serviço?
4: Ora, isto é um serviço de transporte flexível a pedido, que só é mobilizado caso haja reservas, e o objetivo é complementar a oferta de transporte rodoviário de passageiros que existe para preencher as lacunas que foram detectadas no território. Foi um trabalho efetuado com os municípios, com os nossos 13 municípios, no âmbito de uma revisão que fizemos do nosso PAMUS, que é o Plano de Ação da Mobilidade Urbana Sustentável, e criámos um capítulo propositadamente dedicado ao transporte flexível para identificar o conjunto de percursos que irão funcionar agora num período experimental de 6 meses, a título gratuito, para os utentes, para depois se afinar e se ajustar às dificuldades ou às realidades que existam no território.
3: Como é que vai funcionar na prática?
4: Na prática, portanto, há um número verde que as pessoas utilizam para fazer a sua reserva, portanto têm que fazer a reserva até ao meio-dia do dia útil anterior à reserva, e falo aqui em dia útil por uma razão, porque também vai haver este serviço ao sábado em algumas das linhas, e portanto as pessoas têm que fazer sempre a reserva até ao meio-dia, e só no caso de haver reservas é que o serviço é mobilizado através do conjunto de táxis que têm contrato assinado connosco, e a pessoa irá fazer o percurso, pode logo reservar a ida e a volta. Imaginemos alguém que tem uma consulta de especialidade um sábado de manhã aqui no Hospital de Beja, faz a sua reserva a partir, por exemplo, de Alvito ou da Vidigueira, e faz logo a reserva, portanto, na volta, e funciona no fundo como se fosse uma carreira. Portanto, a pessoa tem que apanhar o táxi no lugar devido, portanto, na paragem devida, e é também deixada na paragem aqui em Beja, junto ao hospital, ou aqui junto à GAR, portanto temos duas paragens também. O mesmo se passará depois na volta, que haverá um horário fixo para o regresso, e a pessoa terá que estar nesse local para ser apanhada pelo taxista que irá fazer a viagem de regresso.
3: E quem é que pode utilizar este transporte?
4: Portanto, atualmente todas as pessoas de maiores de idade podem utilizar o transporte, portanto têm que fazer a reserva, e aqui há esta salvaguarda de facto dos maiores, porque não é possível do ponto de vista legal que os menores possam utilizar de per si este serviço, a não ser que tenham uma autorização escrita dos seus encarregados de educação, e portanto qualquer pessoa que faça a reserva pode utilizar o serviço, que reforço que é gratuito neste período de 6 meses, e depois será sujeito a uma taxa que será sempre abaixo do valor do táxi, portanto será similar ao valor que tivesse do bilhete do transporte público em princípio.
3: Só para termos uma ideia, quais são as principais vantagens deste transporte?
4: As principais vantagens é haver aqui um complemento de uma oferta pública que não existia. Portanto, nós somos a NUT3, que tem a maior área geográfica do país, e temos uma baixa densidade demográfica, portanto é completamente inviável termos uma rede de transporte público muito densa e muito preenchida, e nós, o que se passa aqui, passa-se também no interior todo o país, portanto temos uma oferta em período escolar e uma oferta totalmente distinta fora do período escolar. Isto porquê? Porque muitos dos nossos alunos utilizam a rede de transportes públicos para se deslocarem para as suas escolas. Portanto, a ideia deste serviço é complementarmos essa oferta que existe, principalmente fora do período escolar, e também em alguns locais em que não há acesso ao autocarro ou ao transporte público rodoviário de passageiros.
3: É um serviço novo, e coloca-se esta questão, é um serviço complicado de usar?
4: Nós estamos tentando que seja o mais simples possível. Portanto, basta um telefonema com a identificação da pessoa, naturalmente com alguns dados que vão ser pedidos a primeira vez que a pessoa requisitou o serviço. Nós mobilizámos naturalmente os nossos municípios, que são aqui os primeiros parceiros, mas também as juntas de freguesia, porque temos também a percepção que muitos dos potenciais utilizadores do serviço são pessoas de baixa escolaridade e de idade mais avançada, que às vezes têm mais dificuldade em perceber como é que isto se pode processar. Portanto, o que nós sugerimos é que as pessoas se desloquem à sua junta de freguesia ou à sua Câmara Municipal para aí vos poderem ajudar a fazer a marcação. Basta um simples telefonema para o número que vai ser difundido, e está a ser difundido já, é um número, uma linha verde, e depois aí serão dadas todas as informações necessárias.
3: Fernando Romba, primeiro secretário da Simbal, explicou este projeto inovador que pretende melhorar a mobilidade do Baixo Alentejo através de um serviço mais flexível, acessível e ajustado às necessidades da população.
2: Simbal, Comunidade Intermunicipal do Baixo Alentejo.
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3: 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São 6 horas. 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

0: 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São 8 horas. 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

as mulheres são a coisa mais bonita do mundo. São o pulso eterno, o início de tudo. E por isso devemos amá-las.

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São 10 horas. 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